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2: O primeiro pássaro. O inverno havia sido longo e muito frio, com bastante neve. E a primavera ainda não havia chegado. Levantei-me bem cedo. Olhei através de minha janela e contemplei um pássaro. Em seguida, chamei minha esposa e disse: "Vem rápido e apressa-te para ver quem chegou à janela. Aqui está um amigo nosso que veio de um país longínquo para nos visitar." Minha esposa aproximou-se da janela e também viu a pequena ave. O pássaro olhou para nós e saiu saltitando pela terra fria e árida à procura da minhoca madrugadora. Porém, o pássaro foi mais madrugador que a minhoca. E minha mulher correu à cozinha para ver o que poderia encontrar para o bichinho comer. Eu me dirigi ao pássaro e então lhe disse, emocionado: "Estiveste em um lugar quente, onde o sol brilhou, e poderias ter continuado lá, mas estás aqui. E vieste enquanto ainda é inverno, porque a profecia da primavera está em teu sangue. Tua fé é a essência de coisas que esperaste e a evidência de coisas que não viste. Chegaste aqui depois de voares muitos quilômetros, sim, centenas de quilômetros, rumo a uma terra desolada, porque tens dentro de tua alma a certeza de que a primavera está próxima. Oxalá houvesse entre os seres humanos certeza tal que encaminhasse alguém para seu alto destino, com uma convicção tão grande quanto a tua." E eu pensei nos olhos, formados na escuridão, mas feitos para enxergar a luz. E nos ouvidos maravilhosamente modelados no silêncio, mas feitos para ouvir música. E na alma humana, que nasceu em um mundo onde existe o erro, mas que também nasceu com a esperança da retidão. E eu abençoei o passarinho que me fez pensar nestas coisas. E quando fui à cidade naquele dia, as pessoas diziam: "Que coisa! O inverno não está muito frio e longo?" E eu respondi: "Não quero mais falar do inverno." E elas perguntaram: "Por que não devemos falar do inverno? Não estás vendo o termômetro e as latas de carvão vazias?" Ergui a cabeça com orgulho e disse: "Não quero mais ouvir falar do inverno. Esta manhã vi o primeiro pássaro. Para mim, a primavera já chegou." Quem dera pudéssemos ter a fé e a esperança desse ser alado dos ares terrenos. Em seu instinto está a voz do Criador, garantindo sempre a primavera após a estação do frio. Se pudéssemos, nas invernias aflitivas da vida, lembrar dessa certeza, de que tudo acabará bem, de que uma nova estação das flores não tarda em vir, de que as temperaturas gélidas nos fazem sempre mais fortes. Se pudéssemos perceber com maior clareza que o universo trabalha em nosso favor, em qualquer estação do ano, por mais insuportável que essa possa ser, quem sabe, já poderíamos ser mais felizes, aproveitando melhor cada oportunidade, cada experiência de aprendizado. Quem sabe, inclusive, poderíamos ser o primeiro pássaro de alguém cuja alma ainda se encontra congelada pelo desespero implacável. Pensemos nisso, mas pensemos agora. Chegamos assim ao final de mais um Pense Nisso. 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
7: Olá, bem-vindos. Que prazer enorme. Esperamos uma semana para estarmos de volta aqui na sua emissora preferida. E claro, Jazz Masters no ar, trazendo novidades, flashes e claro também novidades sobre shows, eventos. É muito bom estarmos juntos aqui. Claro, ao meu lado ele sempre, DJ Model. Bem-vindo, Model.
8: Paulão, meu amigo, como é que você tá? Essa semana eu ouvi tanta música nova, de tanto bom gosto, e hoje já sei que os ouvintes irão receber uma enxurrada de canções, praticamente lançamentos, especialmente selecionados para esse programa, que é moderno, nostálgico também, mas sempre carregado em conteúdo. Vai lá, meu amigão, aperta o play que tá começando.
7: Temos um cardápio completo, Model. Para começar, Letus, que compartilhou uma versão trazendo um clássico do R&B de Kenny Burke. E esse clássico aqui traz o vocalista Nigel Hall, da banda Letus. E olha, é muito bom acompanhar o que esses caras aqui fazem. O Eric Combs, Adam Deitch, que mantém aquele groove, o Adam Smirnoff, com aquele ritmo, as guitarras, o Eric Bloom, Ryan Zoltz com a melodia nos metais. É muito bom, a gente curte aqui Letus para começar o Jazz Masters de hoje, relembrando Kenny Burke, Rising to the Top.

0: É groove, é retrô, é R&B, um barítono cheio de soul, cantor britânico, 21 anos, faz tudo ao vivo, aquele som que soa vintage. Ele que nasceu em Ashby de la Zouk, ali na Inglaterra, né? Na fronteira com Derbyshire, Staffordshire. Ele tem aquele gingado, ele sabe disso e tá conquistando muita gente. Fez um clipe dessa música que é muito legal, chamado Catching Bodies. E antes, Elmin com Reckless Eve. Esse cara também não fez sucesso do dia pra noite, como todo mundo fala, ah, estourou aí. Não, ele já vem com os pés no chão há muito tempo. Aquele garoto de Oxford que tocava na garagem, né, Model? E aí o espaço ficou maior pra ele, o mundo, né? Tá conquistando muita gente, inclusive aqui no Jazz Masters, com essa novidade. DJ Model.
1: Olha aí, Paulão, Reclusive tem essa atmosfera mais recolhida, diferente, até porque hoje existe uma pressão enorme pro artista estar o tempo inteiro aparecendo, produzindo conteúdo ali, viralizando, e o Elmin vai no caminho contrário. E essa música fala muito sobre preservar a própria paz. Estamos precisando, né? Esse tema conversa muito com a geração atual, mas também lembra uma postura dos antigos artistas de soul. Aqueles caras que deixavam a música falar mais alto que a imagem, né, Paulo? Quem acompanha o Elmin desde o começo lembra daqueles vídeos mais crus, quase caseiros, voz, emoção e praticamente mais nada, né? Então, quando ele canta no vídeo, que veio da garagem, expressão de começar ali de forma mais simples, ele tá falando diretamente com quem viu essa trajetória começar. Não é nostalgia forçada, né? É um reconhecimento da própria caminhada.
0: Bom, já que estamos falando de coisas novas, vozes, por que não falar deste que nós lançamos aqui no Jazz Masters há alguns anos, depois estourou total, né? Jalen Nigonda, que trouxe aquela vibe toda dos anos 70, aquela voz que parece Marvin Gaye. Ele que se junta agora a Olivia Dean numa série de shows que já estão esgotados. E ele que gosta dessa produção analógica, envolvente, do jeito que nós gostamos também. Jalen Nigonda, Hang It On.

cantor, compositor, multi-instrumentista norte-americano. Tem esse R&B, né, sofisticado, envolvente. Lançou oficialmente este single agora em fevereiro. Tá novinho, natural de Los Angeles. Watts Kane tem uma carreira brilhante nos bastidores como produtor e agora como um grande artista. Let Me Love You chegou por aqui. Antes, Jordan Rakey, também outra novidade com Tom McFarland, da banda Jungle. O EP que foi gravado no ano passado, na Abbey Road. Só isso, né? Além do McFarland, o Jordan Rakey convidou para esse trabalho o Jalen Ngonda, que a gente tocou aqui, a Núbia Garcia, mais o Family Colioso da banda Ezra Collective.

0: o clássico ali. Aquela ideia da música conversar diretamente com o ouvinte, sem precisar de excesso.
1: E encerramos aqui o nosso primeiro set do Jazz Masters, convidando você, fique por aí, porque já já tem Renata Porto, diretamente dos Estados Unidos. Vamos ver onde que ela tá agora, tá passeando, mas antes eu falo do Blue Tree Towers. 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Blue Tree Towers Anália Franco, te esperando, dica do Jazz Masters, e já já voltamos para o nosso segundo set, aguarde. Don't touch that radio, Jazz Masters.

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0: E estamos de volta com o nosso Jazz Masters e diretamente dos Estados Unidos, ela, Renata Porto, bem-vinda, Rê.
1: Pois é, Paulo. Copa do Mundo chegando e eu fui convidada pelo Departamento de Turismo dos Estados Unidos para vir para cá. Estou aqui em Miami, que é onde teremos um dos jogos do Brasil. 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Semana que vem eu volto com mais dicas de turismo dos Estados Unidos, porque agora é música.
0: Se não me engano, é aí que é realizado um boat show, né? Em fevereiro, comecinho do ano. É uma região... realmente fantástica e a dica de Renata Porto está dada para quem vai aos Estados Unidos. Kashif com Lala, Forest Cope. Esta cantora que o Kashif convidou lá em 1983 foi responsável pela composição de You Give Good Love, que vendeu só 25 milhões de cópias na voz de Whitney Houston. A gente já começa o segundo set matando saudade de Kashif e Lala nos vocais. Help yourself to my love.
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0: Peyton. Christopher Peyton, cantor, compositor, ali entre Estados Unidos e a Inglaterra. A carreira começou lá atrás, na Red Candy, em 2003. Essa música que a gente acabou de ouvir, Model e Ouvintes, é de 2005. A gente estava ali começando o Jazz Masters. É muito bom a gente recordar Need to Feel Wanted e antes BYAM. BYAM, que é uma sigla, BYAMM, significa Barima Yol Asante Making Music. Ele é compositor, produtor, tecladista e ao lado dele aqui, model, Adi Omotayo, background vocal da Amy Winehouse e também outros músicos experientes. Dance Floor Therapy chegou por aqui nessa novidade, DJ Model.
1: Olha esse artista, né? O Bayan é daqueles que usa uma sonoridade extrema, quente, humana, justamente para discutir um tema frio, né? O avanço da inteligência artificial, o assunto da vez, até o Papa tá falando, hein, Paulão? Porque enquanto muita gente fala sobre IA de forma tecnológica, o Bayan responde com groove, com baixo pulsando, metais, teclados analógicos, quase como um manifesto musical em defesa da imperfeição humana. Como o projeto nasceu nesse período, onde tudo estava bloqueado, distante, muita gente redescobriu o valor da conexão emocional através da música. Então faz sentido esse apego deles ao soul, né, ao funk e às influências latinas, estilos aí construídos muito na troca humana do que na perfeição digital, né? Dance Floor Therapy, essa faixa acaba tendo esse espírito de usar a pista de dança quase como cura, Paulão. Enquanto o mundo acelera e automatiza tudo, o Bayan parece lembrar que a música boa ainda precisa de alma, suor, identidade.
0: Olha, antes de eu falar da próxima música aqui, tenho que dar um toque. Se você ainda não tem planos, né, pro final de semana, que tal ir para Paraty na 16ª edição do Bourbon Festival Paraty? A programação é totalmente gratuita, é muito legal, tem grandes nomes da música global, né? Tá celebrando aí essa herança africana na música, fazendo um tributo histórico aos 100 anos do ícone Miles Davis, que eu coloquei lá no nosso Instagram do Jazz Masters. Esta semana tem Mike Stern ao vivo, guitarrista que acompanhou também o próprio Miles nos anos 80, sobe ao palco com Dennis Chambers, Sid Marvieira. Tem Lucas Gomes recriando o clássico do álbum Beats Brew, do Miles. E também para os amantes de blues, a energia de Chicago com Carlise Guy, filha do Buddy Guy. Ainda tem um encontro explosivo de Omar Coleman com o guitarrista brasileiro, grande cara aí, Igor Prado. E olha, tem muita coisa boa, orquestra jazz sinfônica jovem de Paraty, com o tributo a Chet Baker. Olha, tem muita coisa boa, são mais de 12 horas diárias de shows gratuitos, 60 atrações. E claro, o nosso grande Radesca do Bourbon Street, capitaneando este evento anual, né? Então, 29, 30, 31, em Paraty, gratuito, os maiores nomes do jazz, do soul, do blues e essa cultura, né, maravilhosa. Bom, tá dado o recado, então vamos diretamente para Brand New Heavies, vamos para a Inglaterra. 2013, o álbum Forward ainda tinha ali Dawn Joseph, né, e o John Kincaid fazendo parte do Brand New Heavies. On the One.

0: para terminar o Jazz Masters. Que incrível, né? Maybe Tomorrow. Quarto álbum de estúdio lançado pelo The Jackson 5 em 71. Logo depois de I'll Be There, né? A maioria das faixas também são baladas e tal, falando de amor. É muito legal. Jackson 5 remixado por Kenny Dope. It's Great to Be Here. Que sonsaço pra terminar. E antes, Cy Smith com Rashan Patterson. Uma música de Billy Ocean de 82 que eles recriaram aqui e ficou incrível. Nights Feel Like Getting Down. DJ Model.
1: Oh, meu amigo, esse álbum Maybe Tomorrow é um caso curioso dentro da história dos Jackson 5, porque ele mostra um grupo tentando amadurecer muito cedo. Até então, muita gente associava os Jackson 5 só àquela explosão dançante do ABC, I Want You Back, mas nesse disco a Motown começou a explorar um lado mais emocional deles. E isso aconteceu logo depois de I'll Be There, que virou um fenômeno gigantesco. Fechamos com categoria, hein, Paulão? Mais um pra conta, daqueles que vale a pena ouvir quantas vezes for possível. Aquele abraço, meu amigo. Até o próximo programa. Queridos ouvintes, a gente se vê.
0: E terminamos assim o nosso Jazz Masters de hoje, Model. Muito obrigado a todos vocês que ficaram com a gente até agora. Claro, continue com a sua programação, que ela só tem coisas boas e, claro, muita música e informação também por aqui na sua emissora. A gente volta semana que vem. Eu, mais DJ Model, Renata Porto, nosso querido Marco Crozeira, DJ Akin na Rhythm Audio Produções, sempre com essa mixagem perfeita, essa produção impecável, e mais o DJ Aramar, que está editando as nossas edições diárias para todo o Brasil. Semana que vem a gente volta para muito mais. Um grande abraço e até lá.
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Não esquece. O sucesso que você não esquece está no ar. Portanto, tem música, lembranças e história. E eu, Paulo Vaz, vou contar para você. E a personagem central da nossa história musical desta edição leva os títulos de Rainha e Diva da Disco Music, Donna Summer. A década era 1970. Naquela época, as faixas disco eram produzidas por um conjunto de músicos que gravavam em estúdio e quase não se usava sons criados por meios eletrônicos. Era algo meio que, digamos, experimental ainda. Mas a união do mago dos sintetizadores, o produtor italiano Giorgio Moroder, e a diva Donna Summer, em 1977, na produção do single I Feel Love, do álbum conceitual, que misturava disco music com músicas da década anterior, I Remember Yesterday, mostrou que era possível fazer uma excelente música para as pistas, de batida pulsante e usando somente o vocal forte de Donna Summer, combinado com os sintetizadores. Um ano depois, empolgados com o sucesso de I Feel Love, eles fizeram uma nova parceria, que foi um verdadeiro estouro em todo mundo. A canção foi escrita por Paul Jabara, para a trilha sonora do filme Graças a Deus é Sexta-feira, que tentou seguir a vibe do filme Embalos de Sábado à Noite, mas sem êxito. Aí você me pergunta, ok Paulo, mas de qual música de Donna Summer você está falando? Estou falando de uma música que ganhou diversos prêmios, inclusive Grammy de Melhor Performance Feminina, Globo de Ouro, o Oscar de Melhor Canção Original em 1979 e o mais importante de todos, o prêmio de preferência do grande público. No sucesso que você não esquece, a música que seduziu e ainda seduz as pistas de dança. Para os amantes da disco music, Last Dance, de 1978, com a rainha Donna Summer.

Pois é. Dona Summer nos deixou de forma prematura aos 63 anos, vítima de câncer de pulmão, em 17 de maio de 2012. Esse foi mais um sucesso que você não esquece. Quer ouvir de novo? Acesse o nosso site centroamericafm.com.br. Até a próxima edição do Sucesso que Você Não Esquece. Bye, bye.

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Que o dia mais triste do teu futuro não seja pior que o mais feliz do teu passado. Que o teto nunca caia sobre ti e que os amigos debaixo dele nunca partam. Que sempre tenha as palavras cálidas em um anoitecer frio e uma lua cheia em uma noite escura. E que um caminho se abra sempre à sua porta. Que vivas 100 anos com um ano extra para arrepender-te. Que o Senhor te guarde em suas mãos e não aperte muito seus dedos. Que teus vizinhos te respeitem, que os problemas te abandonem, os anjos te protejam e o céu te acolha. E que a sorte das colinas celtas te abrace, que as bênçãos de São Patrício te contemplem, que os teus bolsos estejam pesados e o teu coração leve. Que a boa sorte te persiga, e a cada dia e cada noite tenhas um muro contra o vento, um teto para a chuva, bebida junto ao fogo e risadas que consolem aqueles a quem amas. E que teu coração se preencha com tudo o que desejas. Que Deus esteja contigo e te abençoe. Que vejas os filhos dos teus filhos. Que um infortúnio te seja breve e que te deixe cheio de bênçãos. Que não conheças nada além da felicidade desse dia em diante. Que Deus te conceda muitos anos de vida. Com certeza, Ele sabe que a terra não tem anjos suficientes. E assim seja a cada ano, para sempre, para sempre, para sempre.

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1: Vai. Glória.

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0: bem-vindos. Que prazer enorme, esperamos uma semana para estarmos de volta aqui na sua emissora preferida e claro, Jazz Masters no ar, trazendo novidades, flashes e claro também novidades sobre shows, eventos. É muito bom estarmos juntos aqui, claro, ao meu lado ele sempre, DJ Model. Bem-vindo, Model.
1: Paulão, meu amigo, como é que você tá? Essa semana eu ouvi tanta música nova, de tanto bom gosto, e hoje já sei que os ouvintes irão receber uma enxurrada de canções, praticamente lançamentos, especialmente selecionados para esse programa que é moderno, nostálgico também, mas sempre carregado em conteúdo. Vai lá, meu amigão, aperta o play que tá começando.
0: Temos o cardápio completo, Model. Para começar, Letus, que compartilhou uma versão trazendo um clássico do R&B de Kenny Burke. E esse clássico aqui traz o vocalista Nigel Hall, da banda Letus. E olha, é muito bom acompanhar o que esses caras aqui fazem. O Eric Combs, Adam Deitch, que mantém aquele groove. O Adam Smirnoff, com aquele ritmo, as guitarras. O Eric Bloom, Ryan Zoltz, com a melodia nos metais. É muito bom, a gente curte aqui, Letus, para começar o Jazz Masters de hoje, relembrando Kenny Burke, Rising to the Top.

0: groove, retrô, R&B, um barítono cheio de soul, cantor britânico, 21 anos, faz tudo ao vivo, aquele som que soa vintage. Ele que nasceu em Ashby de la Zouk, ali na Inglaterra, né? Na fronteira com Derbyshire, Staffordshire. Ele tem aquele gingado, ele sabe disso e tá conquistando muita gente. Fez um clipe dessa música que é muito legal, chamado Catching Bodies. E antes, Elmin com Reckless Eve. Esse cara também não fez sucesso do dia pra noite, como todo mundo fala, ah, estourou aí. Não, ele já vem com os pés no chão há muito tempo. Aquele garoto de Oxford que tocava na garagem, né, Model? E aí o espaço ficou maior pra ele, o mundo, né? Tá conquistando muita gente, inclusive aqui no Jazz Masters, com essa novidade. DJ Model.
1: Olha aí, Paulão, Reclusive tem essa atmosfera mais recolhida, diferente, até porque hoje existe uma pressão enorme pro artista estar o tempo inteiro aparecendo, produzindo conteúdo ali, viralizando, e o Elmini vai no caminho contrário. E essa música fala muito sobre preservar a própria paz. Estamos precisando, né? Esse tema conversa muito com a geração atual, mas também lembra uma postura dos antigos artistas de soul. Aqueles caras que deixavam a música falar mais alto que a imagem, né, Paulo? Quem acompanha o Elmin desde o começo lembra daqueles vídeos mais crus, quase caseiros, voz, emoção e praticamente mais nada, né? Então, quando ele canta no vídeo, que veio da garagem, expressão de começar ali de forma mais simples, ele tá falando diretamente com quem viu essa trajetória começar. Não é nostalgia forçada, né? É um reconhecimento da própria caminhada.
0: Bom, já que estamos falando de coisas novas, vozes, por que não falar deste que nós lançamos aqui no Jazz Masters há alguns anos, depois estourou total, né? Jalen Nigonda, que trouxe aquela vibe toda dos anos 70, aquela voz que parece Marvin Gaye. Ele que se junta agora a Olivia Dean numa série de shows que já estão esgotados. E ele que gosta dessa produção analógica, envolvente, do jeito que nós gostamos também. Jalen Nigonda, Hang It On.

0: cantor, compositor, multi-instrumentista norte-americano. Tem esse R&B, né, sofisticado, envolvente, lançou oficialmente este single agora em fevereiro, tá novinho, natural de Los Angeles. Watts Kane tem uma carreira brilhante nos bastidores como produtor e agora chegou por aqui Break e também outra novidade, Farland Young, o EP que foi do The Road, só isso, além do Band, que convidou o Jalen Igu aqui, a Nubia Garcia, mais o Family Colio da banda Ezra Collective, era, né? Is to Love. Chegou antes por aqui, DJ Model.
1: Paulão, muita gente conhece o Otis Kane agora como artista, mas ele passou bastante tempo nos bastidores produzindo e compondo. Quando ele aparece na frente do microfone, já vem com uma visão muito madura de arranjo, dinâmica e espaço sonoro. E acho que é por isso que as músicas dele têm muita essa sensação elegante. Ele trabalha muito bem textura, timbre, respiração da faixa. Let Me Love You não tenta impressionar no exagero, né? Ela cresce na sutileza. E o R&B moderno às vezes perde isso. Fica tudo muito carregado. O Otis vai no caminho oposto. Tem influência contemporânea, claro, né? Mas também existe uma herança muito forte do soul clássico ali. Aquela ideia da música conversar diretamente com o ouvinte, sem precisar de excesso.
0: E encerramos aqui o nosso primeiro set do Jazz Masters, convidando você, fique por aí, porque já já tem Renata Porto, diretamente dos Estados Unidos. Vamos ver onde que ela tá agora, tá passeando, mas antes eu falo do Blue Tree Towers, Anália Franco, você que tá em São Paulo, chegando dos Estados Unidos, tá nos ouvindo nos Estados Unidos também, ou 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Blue Tree Towers, Anália Franco, te esperando, dica do Jazz Masters, e já já voltamos para o nosso segundo set, aguarde.

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0: E estamos de volta com o nosso Jazz Masters e diretamente dos Estados Unidos, ela, Renata Porto. Bem-vinda, Rê.
1: Pois é, Paulo. 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Semana que vem eu volto com mais dicas de turismo dos Estados Unidos, porque agora é música.
0: Se não me engano, é aí que é realizado um boat show, né? Em fevereiro, comecinho do ano. É uma região... É realmente fantástica e a dica de Renata Porto está dada para quem vai aos Estados Unidos. Cashif com Lala Poriscope. Esta cantora que o Cashif convidou lá em 1983 foi responsável pela composição de You Give Good Love, que vendeu só 25 milhões de cópias na voz de Whitney Houston. A gente já começa o segundo set matando saudade de Cashif e Lala nos vocais. Help yourself to my love.
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0: Peyton. Christopher Peyton, cantor, compositor, dali, entre os Estados Unidos e a Inglaterra. A carreira começou lá atrás, na Red Candy, em 2003. Esta música que a gente acabou de ouvir, Model e Ouvintes, é de 2005. A gente estava ali começando o Jazz Masters. É muito bom a gente recordar Need to Feel Wanted e antes BYAM. BYAM, que é uma sigla. BYAMM. Significa Barima Yol Asante Making Music. Ele é compositor, produtor, tecladista e ao lado dele aqui, model Adi Omotayo, background vocal da Amy Winehouse e também outros músicos experientes. Dance Floor Therapy chegou por aqui nessa novidade, DJ Model.
1: Olha esse artista, né? O Bayan é daqueles que usa uma sonoridade extrema, quente, humana, justamente para discutir um tema frio, né? O avanço da inteligência artificial, o assunto da vez, até o Papa tá falando, hein, Paulão? Porque enquanto muita gente fala sobre IA de forma tecnológica, o Bayan responde com groove, com baixo pulsando, metais, teclados analógicos, quase como um manifesto musical em defesa da imperfeição humana. Como o projeto nasceu nesse período, onde tudo estava bloqueado, distante, muita gente redescobriu o valor da conexão emocional através da música. Então faz sentido esse apego deles ao soul, né, ao funk e às influências latinas, estilos aí construídos muito na troca humana do que na perfeição digital, né? Dance Floor Therapy, essa faixa acaba tendo esse espírito de usar a pista de dança quase como cura, Paulão. Enquanto o mundo acelera e automatiza tudo, o Bayan parece lembrar que a música boa ainda precisa de alma, suor, identidade.
0: Olha, antes de eu falar da próxima música aqui, tenho que dar um toque. Se você ainda não tem planos, né, pro final de semana, que tal ir para Paraty na 16ª edição do Bourbon Festival Paraty? A programação é totalmente gratuita, é muito legal, tem grandes nomes da música global, né? Tá celebrando aí essa herança africana na música, fazendo um tributo histórico aos 100 anos do ícone Miles Davis, que eu coloquei lá no nosso Instagram do Jazz Masters. Esta semana tem Mike Stern ao vivo, guitarrista que acompanhou também o próprio Miles nos anos 80, sobe ao palco com Dennis Chambers, Sid Marvieira. Tem Lucas Gomes recriando o clássico do álbum Beats Brew, do Miles. E também para os amantes de blues, a energia de Chicago com Carlise Guy, filha do Buddy Guy. Ainda tem um encontro explosivo de Omar Coleman com o guitarrista brasileiro, grande cara aí, Igor Prado. E olha, tem muita coisa boa, orquestra jazz sinfônica jovem de Paraty, com o tributo a Chet Baker. Olha, tem muita coisa boa, são mais de 12 horas diárias de shows gratuitos, 60 atrações. E claro, o nosso grande Radesca do Bourbon Street, capitaneando este evento anual, né? Então, 29, 30, 31, em Paraty, gratuito, os maiores nomes do jazz, do soul, do blues e essa cultura, né, maravilhosa. Bom, tá dado o recado, então vamos diretamente para Brand New Heavies, vamos para a Inglaterra. 2013, o álbum Forward ainda tinha ali Dawn Joseph, né, e o John Kincaid fazendo parte do Brand New Heavies. On the One.

0: Tá terminado o Jazz Masters. Que incrível, né? Maybe Tomorrow. Quarto álbum de estúdio lançado pelo The Jackson 5 em 71. Logo depois de I'll Be There, né? A maioria das faixas também são baladas e tal, falando de amor. É muito legal. Jackson 5 remixado por Kenny Dope. It's Great to Be Here. Que sonsaço pra terminar. E antes, Cy Smith com Rashan Patterson. Uma música de Billy Ocean de 82 que eles recriaram aqui e ficou incrível. Nights Feel Like Getting Down. DJ Model.
1: Oh, meu amigo, esse álbum Maybe Tomorrow é um caso curioso dentro da história dos Jackson 5, porque ele mostra um grupo tentando amadurecer muito cedo. Até então, muita gente associava os Jackson 5 só àquela explosão dançante do ABC, I Want You Back, mas nesse disco a Motown começou a explorar um lado mais emocional deles. E isso aconteceu logo depois de I'll Be There, que virou um fenômeno gigantesco. Fechamos com categoria, hein, Paulão? Mais um pra conta, daqueles que vale a pena ouvir quantas vezes for possível. Aquele abraço, meu amigo. Até o próximo programa. Queridos ouvintes, a gente se vê.
0: E terminamos assim o nosso Jazz Masters de hoje, Model. Muito obrigado a todos vocês que ficaram com a gente até agora. Claro, continue com a sua programação, que ela só tem coisas boas e, claro, muita música e informação também por aqui na sua emissora. A gente volta semana que vem. Eu, mais DJ Model, Renata Porto, nosso querido Marco Crozeira, DJ Akin na Rhythm Audio Produções, sempre com essa mixagem perfeita, essa produção impecável, e mais o DJ Aramar, que está editando as nossas edições diárias para todo o Brasil. Semana que vem a gente volta para muito mais. Um grande abraço e até lá.
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